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0: Hora certa. 21:02.
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1: Hora certa.
2: 22 horas e 1 minuto.
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2: Hora certa.
3: 22 horas e 35 minutos.
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2: Hora certa. 23 horas e 1 minuto.
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1: Hora certa.
2: 23 horas e 36 minutos.
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3: Hora certa.
4: 1 hora e 1 minuto.

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4: Hora certa. 2 horas e 1 minuto.

0: Certa.
1: 2:35.
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Rezaremos agora o Terço da Misericórdia, apresentando ao Coração de Jesus as nossas intenções, pedindo que Ele tenha misericórdia de nós e do mundo inteiro. Iniciemos, em nome do Pai, e do Filho, e do Espírito Santo. Amém. Apresente as tuas intenções para este Terço da Misericórdia.

0: Pai nosso que estais nos céus, santificado seja o vosso nome. Venha a nós o vosso reino. Seja feita a vossa vontade, assim na terra como no céu. O pão nosso de cada dia nos dai hoje. Perdoai-nos as nossas ofensas, assim como nós perdoamos a quem nos tem ofendido. E não nos deixeis cair em tentação, mas livrai-nos do mal. Amém. Ave Maria, cheia de graça, o Senhor é convosco. Bendita sois vós entre as mulheres, e bendito é o fruto do vosso ventre, Jesus. Santa Maria, Mãe de Deus, rogai por nós, pecadores, agora e na hora de nossa morte. Amém. Creio em Deus Pai Todo-Poderoso, Criador do céu e da terra, e em Jesus Cristo, seu único Filho, nosso Senhor, que foi concebido pelo poder do Espírito Santo, nasceu da Virgem Maria, padeceu sob Pôncio Pilatos, foi crucificado, morto e sepultado, desceu à mansão dos mortos, ressuscitou ao terceiro dia, subiu aos céus, está sentado à direita de Deus Pai Todo-Poderoso, donde há de vir julgar os vivos e os mortos. Creio no Espírito Santo, na Santa Igreja Católica, na comunhão dos santos, na remissão dos pecados, na ressurreição da carne, na vida eterna. Amém. Eterno Pai, eu vos ofereço o corpo e sangue, alma e divindade de vosso dilitíssimo Filho, nosso Senhor Jesus Cristo, em expiação dos nossos pecados e os do mundo inteiro. Pela sua dolorosa paixão, tende misericórdia de nós e do mundo inteiro. Pela sua dolorosa paixão, tende misericórdia de nós e do mundo inteiro. Pela sua dolorosa paixão, tende misericórdia de nós e do mundo inteiro. Pela sua dolorosa paixão, tende misericórdia de nós e do mundo inteiro. Pela sua dolorosa paixão, tende misericórdia de nós e do mundo inteiro. Pela sua dolorosa paixão, tende misericórdia de nós e do mundo inteiro. Pela sua dolorosa paixão, tende misericórdia de nós e do mundo inteiro. Pela sua dolorosa paixão, tende misericórdia de nós e do mundo inteiro. Pela sua dolorosa paixão, tende misericórdia de nós e do mundo inteiro. Pela sua dolorosa paixão, tende misericórdia de nós e do mundo inteiro. Eterno Pai, eu vos ofereço o corpo e sangue, alma e divindade de vosso diletíssimo Filho, nosso Senhor Jesus Cristo, em expiação dos nossos pecados e os do mundo inteiro. Pela sua dolorosa paixão, tende misericórdia de nós e do mundo inteiro. Pela sua dolorosa paixão, tende misericórdia de nós e do mundo inteiro. Pela sua dolorosa paixão, tende misericórdia de nós e do mundo inteiro. Pela sua dolorosa paixão, tende misericórdia de nós e do mundo inteiro. Pela sua dolorosa paixão, tende misericórdia de nós e do mundo inteiro. Pela sua dolorosa paixão, tende misericórdia de nós e do mundo inteiro. Pela sua dolorosa paixão, tende misericórdia de nós e do mundo inteiro. Pela sua dolorosa paixão, tende misericórdia de nós e do mundo inteiro. Pela sua dolorosa paixão, tende misericórdia de nós e do mundo inteiro. Pela sua dolorosa paixão, tende misericórdia de nós e do mundo inteiro. Eterno Pai, eu vos ofereço o corpo e sangue, alma e divindade de vosso dilitíssimo Filho, nosso Senhor Jesus Cristo, em expiação dos nossos pecados e os do mundo inteiro. Pela sua dolorosa paixão, tende misericórdia de nós e do mundo inteiro. Pela sua dolorosa paixão, tende misericórdia de nós e do mundo inteiro. Pela sua dolorosa paixão, tende misericórdia de nós e do mundo inteiro. Pela sua dolorosa paixão, tende misericórdia de nós e do mundo inteiro. Pela sua dolorosa paixão, tende misericórdia de nós e do mundo inteiro. Pela sua dolorosa paixão, tende misericórdia de nós e do mundo inteiro. Pela sua dolorosa paixão, tende misericórdia de nós e do mundo inteiro. Pela sua dolorosa paixão, tende misericórdia de nós e do mundo inteiro. Pela sua dolorosa paixão, tende misericórdia de nós e do mundo inteiro. Pela sua dolorosa paixão, tende misericórdia de nós e do mundo inteiro. Eterno Pai, eu vos ofereço o corpo e sangue, alma e divindade de vosso diletíssimo Filho, nosso Senhor Jesus Cristo, em expiação dos nossos pecados e os do mundo inteiro. Pela sua dolorosa paixão, tende misericórdia de nós e do mundo inteiro. Pela sua dolorosa paixão, tende misericórdia de nós e do mundo inteiro. Pela sua dolorosa paixão, tende misericórdia de nós e do mundo inteiro. Pela sua dolorosa paixão, tende misericórdia de nós e do mundo inteiro. Pela sua dolorosa paixão, tende misericórdia de nós e do mundo inteiro. Pela sua dolorosa paixão, tende misericórdia de nós e do mundo inteiro. Pela sua dolorosa paixão, tende misericórdia de nós e do mundo inteiro. Pela sua dolorosa paixão, tende misericórdia de nós e do mundo inteiro. Pela sua dolorosa paixão, tende misericórdia de nós e do mundo inteiro. Pela sua dolorosa paixão, tende misericórdia de nós e do mundo inteiro. Eterno Pai, eu vos ofereço o corpo e sangue, alma e divindade de vosso diletíssimo Filho, nosso Senhor Jesus Cristo, em expiação dos nossos pecados e os do mundo inteiro. Pela sua dolorosa paixão, tende misericórdia de nós e do mundo inteiro. Pela sua dolorosa paixão, tende misericórdia de nós e do mundo inteiro. Pela sua dolorosa paixão, tende misericórdia de nós e do mundo inteiro. Pela sua dolorosa paixão, tende misericórdia de nós e do mundo inteiro. Pela sua dolorosa paixão, tende misericórdia de nós e do mundo inteiro. Pela sua dolorosa paixão, tende misericórdia de nós e do mundo inteiro. Pela sua dolorosa paixão, tende misericórdia de nós e do mundo inteiro. Pela sua dolorosa paixão, tende misericórdia de nós e do mundo inteiro. Pela sua dolorosa paixão, tende misericórdia de nós e do mundo inteiro. Pela sua dolorosa paixão, tende misericórdia de nós e do mundo inteiro. Ó sangue e água que jorrastes do coração de Jesus, como fonte de infinita misericórdia para nós, eu confio em vós. Deus Santo, Deus Forte, Deus Imortal, tende piedade de nós e do mundo inteiro. Deus Santo, Deus Forte, Deus Imortal, tende piedade de nós e do mundo inteiro. Deus Santo, Deus Forte, Deus Imortal, tende piedade de nós e do mundo inteiro. Confiantes na misericórdia de Deus, perseveremos sempre na fé, na esperança e no amor. Abençoe-vos Deus Todo-Poderoso, Pai e Filho e Espírito Santo. Amém. Fique na paz e na alegria que vem de Jesus.
1: 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Hora certa. 3 horas e 10 minutos.

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2: Hora certa.
3: 3 horas e 41 minutos.

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2: Hora certa. 4 horas e 1 minuto.
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3: Hora certa. 4 horas e 34 minutos.
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8: 5 horas e 34.

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7: Hoje, da varanda de meu rancho, vi o sol nascer. Ele sempre aparece gratuitamente para todos. Oferece brilho, calor, vida nova, muita energia. Seus raios iluminam caminhos, matas e capinzais. Tocam as superfícies, purificam os lamaçais. O sol faz germinar nos prados a boa semente. Desperta gratidão, fé, afeto e contentamento na roda do mate e nos galpões de nossa gente. Ele mostra grandes e imensos horizontes. Ninguém pode laçar nem encabrestar sua luz. Onde há sol, não existe treva nem escuridão. Seu rastro luminoso nos mantém na trilha do bem. O sol nasce para todos e não é de ninguém. Onde a sombra aparece, o gaúcho apeia e descansa. Depois, retoma a cavalgada com mais confiança. É lindo o nascer do sol. Nos encanta seu arrebol. É um amigo verdadeiro que nos convida à lida e faz lembrar a todo instante o autor de nossa vida. Ninguém é afastado nem excluído de seu convívio. Ele permanece em nossa companhia até o fim do dia. O sol não tem predileções nem restrições, não delimita espaços nem impõe caminhos. O sol mostra o rosto da paz sem alambrados, faz florescer a esperança em cada novo dia. Abraça o perdão, alivia a dor, cura a ferida. O sol mostra possibilidades de uma vida melhor, espraiada na terra, no lar, no coração da gente. Vida feliz, iluminada, bem cuidada, em harmonia. Vida carregada do sonho de amor e fraternidade. Vida celebrada no rodeio da amizade e da alegria.
8: Ha ha ha!
0: 6 horas e

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5: 6:41.
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1: Hora certa. 6:53.
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3: Deus envia. Bom dia, meus irmãos e irmãs. Hoje, último dia do mês de agosto, dia 31, segunda-feira. Vamos começar pedindo a Deus as graças necessárias. O pão de cada dia. Não pedir luxo, nem riqueza. Pedir a dignidade. Você que está no ônibus, em casa, no trabalho, comece esse dia invocando a Trindade. Pai, Filho, Espírito Santo. Amém.
4: Senhor, o dia começa e vem oração e prece pedir. Mandai vosso arcanjo Miguel proteger-me no dia de hoje de todos os olhares invejosos e da língua traiçoeira. Senhor, pelo arcanjo Miguel, eu peço a graça de que este esteja na porta de entrada e na saída da minha casa, e afugente todo espírito de inveja. Peço também, Senhor, afaste do ambiente de trabalho situações de discórdia e competição desmedida. Senhor, no Pai Nosso, teu Filho Jesus nos ensinou: livrai-nos do mal. E é por isso, Senhor, que pedimos: livrai-me também do sentimento de inveja, porque eu sei que é um dos pecados da minha fraqueza humana. Revesti-me, Senhor, das virtudes que me faltam e me são necessárias. Agi, Senhor, em minha vida, de tal forma que eu tenha coragem de deixar a criatura velha, marcada pelo pecado e pelas trevas, e ressurgir como criatura nova, de luz, de amor. Senhor, eu peço proteção contra a inveja e peço a libertação da inveja. Eu quero agir de acordo com a vossa santa vontade. Sondai-me, Senhor. Ide até o íntimo do meu ser. Libertai-me de todo egoísmo, maldade, inveja. Revesti-me do amor fraterno e da caridade. Pai nosso, que estais no céu, santificado seja o vosso nome. Venha a nós o vosso reino, seja feita a vossa vontade, assim na terra como no céu. O pão nosso de cada dia nos dai hoje. Perdoai as nossas ofensas, assim como nós perdoamos a quem nos tem ofendido. E não nos deixeis cair em tentação, mas livrai-nos do mal. Amém. Um excelente dia a todos vocês.
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23: Hora certa.
24: 7 horas e 28 minutos.
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0: pai fazia. 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
1: 7:47.
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0: Olá, gente amiga! Está começando mais um programa da Emater, produzido pela Gerência de Comunicação da Emater do Rio Grande do Sul e apresentado por Matheus de Oliveira, a técnica José Cabral.
1: Produzir alimentos também é produzir saúde. E no Dia do Nutricionista, nesta segunda-feira, 31 de agosto, vale lembrar que uma alimentação adequada pode começar com aquilo que existe perto de casa. Frutas, hortaliças, ovos, leite, grãos e outros alimentos locais ajudam a compor refeições variadas, equilibradas e nutritivas. Além da escolha dos alimentos, o nutricionista também orienta sobre formas adequadas de preparo, aproveitamento integral e redução de desperdícios. Esses cuidados contribuem para a prevenção de doenças, para uma alimentação mais consciente e para uma relação mais equilibrada com aquilo que consumimos. Consumir alimentos frescos, diversificados e produzidos localmente também fortalece hábitos mais saudáveis e aproxima as famílias da origem dos alimentos. Cuidar da alimentação é cuidar da saúde, do bem-estar e da qualidade de vida.
0: Neste ano serão apresentadas na 49ª Expo Inter diferentes opções de plantas forrageiras, mostrando a importância do manejo adequado das pastagens para a produtividade e a conservação do solo. No espaço dedicado ao tema estão reunidas cultivares de inverno, novas alternativas para a recuperação de áreas de pastagem e uma coleção de plantas perenes para o pastejo de verão. Entre as espécies de inverno estão trigo, cevada, triticale e diferentes cultivares de aveia. A proposta é apresentar opções capazes de produzir grande quantidade de matéria seca e, ao mesmo tempo, contribuir para a melhoria das condições do solo. Acompanhe agora o panorama agropecuário. A cultura de trigo apresenta desenvolvimento dentro da normalidade, embora a baixa luminosidade e as chuvas frequentes tenham limitado o ritmo de crescimento e a execução de operações de manejo nas diferentes regiões produtoras do Rio Grande do Sul. O estágio fenológico predominante das lavouras é o desenvolvimento vegetativo, com 61% da área. As parcelas mais adiantadas se encontram em floração com 28%, enchimento de grãos com 10% e maturação 1%. Nas áreas em floração, a combinação de elevada umidade relativa, nebulosidade e precipitações aumentou o risco de incidência de doenças da espiga, especialmente giberela, o que exigiu o monitoramento de possível infecção floral. Também foram observados sintomas de doenças foliares e oídio, sobretudo em cultivos com maior disponibilidade de nitrogênio. O excesso de umidade do solo tem restringido a entrada de máquinas, retardando aplicações de nitrogênio e de produtos fitossanitários. As geadas de intensidade variável registradas na última semana ainda não permitem o dimensionamento consolidado de eventuais danos, considerando a predominância de áreas em estágios vegetativos. Apesar das restrições impostas pelo ambiente, as condições das lavouras estão em geral satisfatórias, com potencial produtivo ainda preservado. A área projetada pela Emater Ascar para a safra 2026 é de 814.220 hectares e a produtividade média de 2.701 quilos por hectare.
2: E assim encerramos mais um programa da Emater. Um bom dia a todos vocês e até amanhã neste mesmo horário.
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4: Hora certa. 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
5: 8 horas e 5 minutos.
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4: 8:33.
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7: 8 horas e 50 minutos.

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10: Hora certa.
1: 9:02.
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Com isso, de casa, que eu estou chegando nesta manhã de segunda-feira, dia 31 de agosto de 2026, 9 horas mais 4 minutos. Vai um abraço e um bom dia de Cipião do Rio Grande, do Jorge Vargas. Sempre uma alegria, uma satisfação estar de volta para dar início a mais um programa, levando aí a boa música gaúcha, música sertaneja, música de bandas, para você que está em casa com a família, está levando nós de carona aqui em Estância Velha e outra cidade, e você que também está ligadito conosco na sua loja, na sua empresa aí trabalhando, no comércio em geral, restaurante, né, padarias, mecânicas, você no comércio aí ligadito conosco, e você que está em outra cidade do Rio Grande, por esse Brasil afora, espalhando por esse Brasil afora aí, né, através do nosso site, que é o www.estancia.fm.br. Nosso muito obrigado pelo carinho e pela audiência, que tenha uma boa segunda-feira, bom início de semana, encerrando o mês de agosto, né? Amanhã já entramos na Semana da Pátria aí, né? O primeiro de setembro já, né? Mas o telefone é o 31 91 21 68, para você ligar, pedir a sua música e mandar o WhatsApp para o 989 06 0875. Daí você liga, pede a sua música e aí participa do programa, tá vendo? Você que já tá ligando para nós agora, pode ligar que nós vamos atender em seguidinha. E vamos iniciando com os Monarcas, uma música bem macanuda para você que é fandangueando. Essa música é buena por demais, né? 9 horas mais 5 minutos.

E no Taio Alemãozinho da Cordiona, na participação aí do saudoso Velho Milongueiro, com a música Sou Mais ou Menos Assim, lindo Alemãozinho da Cordiona, né? Quando são 9 horas mais 11 minutinhos, a temperatura hoje está 17 graus, aqui em Estância Velha, tempo um pouco nublado, né? Mas não é para chuva, né? Esperamos aí que o tempo dá uma limpada essa semana, aí dá uma melhorada no tempo, né? Que a gente possa aí ter uma semana sem muita chuva, pouquinha coisa, praticamente nada, só para talvez umas pancadinhas hoje, outra da manhã, né? Mas a previsão não é muita chuva, não. Essa semana entrando no meio de setembro, né? Hoje é dia 31 de agosto, né? O nosso amigo Valdir aí no Rincão, Valdir, a dona Romildo, tá ligadito conosco, tiro é. Então um abraço para vocês aí que estão prestigiando o programa, né? E a toda a gauchada que estão ligadito, né? Nosso muito obrigado pelo carinho e pela audiência. E nós vamos seguindo com mais música para você que está sempre prestigiando o nosso programa. Nosso muito obrigado. Tá vendo? 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Bueno, mas então vamos com a música do gaiteiro, o Cristiano Gomes, que é ele de São Francisco de Paula, né? Para todos os gaiteiros, meu amigo de Príncipe Leal lá de Carona, na Sutepa, né? Que é gaiteiro, o Darcy lá em Gotia, dona Beatriz, um abraço para os gaiteiros então. De gaita nas costas, quando são 9 horas 13 minutinhos, canta Cristiano Gomes.

0: Bueno, tá aí a música do Adriano Mendes, né? Adriano Mendes e o Cecil, né? É, com a música que rodamos Errantes, Errantes e Um Culpado, né? Então tá aí essa música nova aí que recebemos aí do Adriano Mendes e o Cecil, né? Bueno, agora são 9:20, nós vamos com apoio cultural, depois voltamos com mais música para você, e nesse tempo você vai ligando 31 91 2168 ou 989-060875. Voltamos já.
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2: 9:23.
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3: Bueno, já estamos de volta. Agora são 9:24, né? E nós vamos seguindo com mais música, mas antes da música, lembrando, né? 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Valeu, andar de carona, churra. Um abraço para ti, bom trabalho. E nós vamos seguindo então com mais música, atendendo mais pedidos. E o nosso amigo Zico aí do bairro Floresta já está ligado conosco, pedindo uma música, né? Seu Zico, ele sempre liga cedo pedindo música e mandou o chat dizendo o seguinte: bom dia, amigo, é o Zico, gostaria de pedir a música Decisão de Quem Ama, com Teixeirinha, e Boêmio do Colarinho Branco, com Chico Rei Paraná, né? E oferecer para minha esposa, para a esposa e também para as filhas, né? Para a esposa, então, a Nina, a filha Jéssica e a neta Isis, né? E para as irmãs Tereza, para a Silvira, e também para o sobrinho Valdir e a família do Valdir, né? Dona Marli, as filhas, a neta também, né? E também para o Schneidão lá do bairro do Bar das Rosas, né? O nosso amigo Auri Schneidão, o Auri Schneider. E para a família, e para vocês da rádio, e para todos que estão ouvindo o programa. Obrigado, seu Zico. Já vamos rodar agora então com Chico Rei Paraná para você, que é o Boêmio do Colarinho Branco, e depois você chama do Teixeirinha para você então, né? 9:26.

Vinota, e a música bem macanuda aí que rodamos pra você foi do grande gaiteiro Dorival Romeira, né? Dorival Romeira, esse é o nome do filho velho, né? É a música campeão de rodeio, então, pra todos que estão aí prestigiando o de casa, nosso muito obrigado pelo carinho e pela audiência, né? Mas são 9:32. Ô, meu amigo Carlos, presta ligadito conosco, filho velho. Pô, uma rodaça do Moraizinho aí, trova sobre o cavalo, né? É, o nosso amigo Carlos Presta ligadito conosco, né? E mandou esse chasque pra nós aí. Essa música eu já rodei uma vez, faz tempo, né? Aí do grande trovador, saudoso trovador, o Moraizinho, quando ele tava no Galpão Crioulo, né? Uma apresentação no Galpão Crioulo com o Fagundes, né? E aí ele cantou, improvisou essa música sobre o cavalo, né? Um improviso muito bonito. Depois não vou rodar, porque tem mais aí a semana para buscar a semana a Chama Crioula lá em Sapiranga, que vai chegar em Estância Velha sábado próximo, dia 5, né? Então temos que homenagear esses cavaleiros todos aí também. Nosso amigo Aurico mandou o chasque para nós e diz o seguinte: bom dia, patrão, tudo bueno? Hoje vamos de Tião Goiânio e Sidão, Palavra de Homem. E com Paulinho Micharia. É mentira desses loucos, né? Mas que tal? É mentira desses loucos. Ofereceram para o Zico e a família lá no bairro Floresta também. Então tá aí o recadinho do nosso amigo aí, o seu Auri do Bar das Rosas. Um abraço, seu Auri, tá ligadito conosco, é prestigiando o de casa, né? Um abraço para ti, todos do Bar das Rosas, e também o nosso amigo, nossos amigos é a dona Marlene Kuntz e o Gerson e também o Everaldo. Um abraço para vocês aí que estão ligados conosco, prestigiando o de casa, né? E também vai para a Janete, a família Schallenberg, né? O Heleno, e para todos que estão ligados conosco, apreciando o programa, nosso muito obrigado pelo carinho e pela audiência, né? Também no Bar das Rosas, aí o seu Adélio Teixeira, né? E a dona Carmen também, um abraço para vocês, estão sempre aí ligadito conosco, né? Que tinha aí a gráfica, né? Mas agora não trabalha mais, tá só escutando o programa, tomando um chimarrão. Ele, a esposa, filhos, netos. Um abraço aí pro seu Adélio e dona Carmen, então, e para todos que estão ligados conosco, prestigiando o de casa, né? Aí do Bar das Rosas. Então, um abraço para toda a família Metz aí também, na Eduardo Metz, estão sempre ligados conosco, né? Prestigiando o de casa. Ali na rua Ivaldo Metz também. Pessoal do Bar das Rosas, lá na divisa com Estância Velha e Voti, a Cidade Nova, lá o seu Ivo Câmara, né, seu Ivo? A Rodemas da Sertanejona, então, aí que foi para vocês aí, do Chico Rei Paraná, que ele gosta de música sertaneja também, né? Então, um abraço para vocês aí que estão ligaditos conosco, prestigiando o de casa. Mas nós vamos seguindo então com mais música para todos que nos prestigiam. E o Pedro Hortaça, saudoso Pedro Hortaça, né? Com essa música Timbre de Galo para toda a gauchada que estão ligaditos no programa de casa. Mas antes, vamos lembrando que no próximo sábado, né, é o baile do Chopp no Salão do Lori de Sá, aí na rua Divisa com Estância e Portão, né? Na estrada ali que liga Estância, né? Faxinal, né? Estância e Portão, ali no Macaco Branco, Salão no Lori de Sá. Dia 5 de setembro, agora, a partir das 22 horas. O ingresso é R$30, aí você tem direito a 1 litro de chopp ainda, né? Então, e tem ainda as cucas, linguiças, tem os petiscos que tu põe durante o baile, então, né? E a animação vai ser do Fritz Canecão. Ai, Zara, só. Então vai ser um baile bem macanudo. Fritz Canecão vai estar lá animando o baile. Tá vendo, Lourinho? Um abraço pra vocês aí no Macaco Branco. Vamos então, saudoso Pedro Taça, timbre.

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13: 9 horas e 45 minutos.
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1: E já estamos de volta e vamos seguindo aqui pelas ondas da Rádio Estância 87.5 FM, a primeira do seu rádio, né? E o nosso amigo, o Aurique, pediu a palavra de um homem, então, um goiano, né? É, vamos rodar então com essa dupla aí, né, meu amigo? Depois rodamos a outra do Paulinho Micharia pra ti. Um abraço, meu amigo. Ele pediu essa música sertanejona aí, que vai pra todos os ouvintes. Depois vamos atender o pedido também da Dona Maria e do bairro União, que já ligou pra nós, né, Dona Maria? Depois vamos fazer a homenagem. Muito obrigado a todos vocês. Vamos ouvir então essa música, Palavra de um Homem, com Tião Goiano. Mais ou menos assim.

Menino, tá aí a música do saudoso Porca Véia, Grupo Cordiona, né? Sentado sobre o arreio, né? Pra todos os cavaleiros, né? O nosso amigo Jair, aí da Estofaria B, pro Jair, o filho Gustavo, né? Também o Diego, funcionária também a Ana, né? Todos aí da Estofaria Bip estão ligadinhos conosco, o pessoal da creche do Jair, que estão ligados conosco, pensando sempre na nossa programação, né, Jair? E aí, fim de semana tá chegando a chama crioula, aí a centelha em Estância Velha, né? E daí já começa a semana farroupilha, né? Vai começar um pouco mais cedo. Amanhã já começa a Semana da Pátria, né? E assim por diante. Aí já vem a semana de Estância Velha, que é feriadão, 7, 8, né? Aí temos feriadão, Estância Velha, que dia 7 de setembro é feriado, mas dia 8 é emancipação. Né? E distância velha, então feriado também vai dar um feriadão, né? Mas a dona Maria e o seu Paulo Guedes estão ligados conosco aí no bairro União, prestigiando o de casa, né, dona Maria? E ela pediu pro seu esposo, né, a música, e tá oferecendo também para mim, para minha esposa, também pro nosso amigo para Romilda e o Valdir, lá no Rincão, também pro Volmar, lá Volmar que o filho, né? Também pra Lacique, a sua irmã, a dona Maria, e o Cláudio lá na Roselândia. O Argeu e a Marli são os vizinhos aí no bairro União. E também para o José Luiz Guedes, a Fabiana e o Jurandir Grade no bairro Floresta, né? E para todos os amigos e vizinhos aí do bairro União, estão ligados conosco. E ela pediu a Moça e o Boiadeiro, que não vou rodar agora nessa música. E também pediu a música Menino Imortal, né? Também você chama essa música para vocês também aí do bairro União. E depois temos apoio cultural, depois não atendeu o pedido nosso amigo Auri, que pediu aí, é mentira desse louco, né? Com o Paulinho Micharia, e atendendo os outros pedidos também, nesse tempo você vai ligando, 31 91 21 68 ou 989 06 08 75. Aí você pede a música que você gosta de ouvir. Decisão de quem ama, com o Teixeirinha também, nós temos que rodar depois, né? O nosso amigo Auri. O Auri não foi, isso aí pro seu Zico, né? E tem o Auri, o seu Auri que mora no bairro Floresta também, que está sempre ligado conosco, né? Seu Auri, um grande abraço para você também. Vamos ouvir então essa música com a Moça e o Boiadeiro, né? Essa música então, vamos rodar para vocês. Mais ou menos assim, né? Nosso amigo Paulo e a dona Maria, um grande abraço para vocês.

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2: Hora certa. 10 horas e 8 minutos.
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0: E nós já estamos de volta, 10 horas 9 minutinhos. Meu amigo Lagareta tá matando, Chiroguero, tá por Livramento ainda. Você já voltou, nosso amigo Lagareta lá para Livramento, né? Ele e Dona Sandra. Estava lá num grande encontro que tinha lá em Livramento, né? Mas dia 19 de setembro, eles vão estar tocando na Associação Tradicionalista da Feitoria, né? É o grupo Cantiga de Galpão, vai estar animando lá. É um sábado, né? Animando grande festa na parte da tarde, a partir das 14 horas, então, né? E os telefones para entrar em contato, quiser contratar aí o Cantiga de Galpão, é o 999-967602 com o nosso amigo Lagarreta. 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Mas o meu amigo Valdo, popular padre, né? Da Nova Estância, tá ligado conosco, mandou um chasque pra nós, né? Que dia 20 de setembro, dia da semana, encerramento da Semana Farroupilha, dia do Gaúcho, né? É um domingo. E eles vão estar aí com um grande baile, né? O baile do grupo da Melhor Idade, Amigos do Padre da Sociedade de Canto União. Na Sociedade de Canto União, a partir das 13 horas e 30 minutos, animação da banda Laser, né? Isso dia 20, então tá aí o convite, né? Dia 20 de setembro, vai encerrar a Semana Farroupilha, né? Isso aí. E dia 5, no próximo sábado agora, no Salão do Lori de Sá, lá no Macaco Branco, é o primeiro baile do Chopp, né? É, baile de Chopp, a partir das 22 horas, animação do Fritz Canecão, né? O ingresso é R$30,00. Com direito a um litro de chopp, né? Olha só que maravilha. E aí vai ter petisco, vai ter linguiça, vai ter cuca, vai ter aquela comida bem típica também, né? Tem chopp, tem que ter linguiça, tem que ter cuca, né? Isso aí. Lá no galpão do Lori de Sá, no salão, né? Do Lori de Sá, ali na estrada do Faxinal, do 21-22, no Macaco Branco, divisa com Estância e Portão, né? Nosso amigo Lori de Sá e a esposa, né? Vamos lá aguardando você para esse grande evento. Mas o nosso amigo, o seu Auri, pediu a música do Paulinho Micharia, né? E essa música é Mentira Desse Louco. Aí como a gente escuta mentira, né? Barbaridade, coisa de louco. Mas faz parte, né? Então é Mentira Desse Louco, diz o Paulinho Micharia, que nós vamos rodar agora a pedido do nosso amigo, o Auri do Bar das Rosas. E depois vamos rodar do Teixeirinha, Decisão de Quem Ama, que o nosso amigo Zico pediu também, oferecendo lá pro nosso amigo Chinaidão, né? E aí tô devendo mais uma sertanejona ainda pra Dona Maria também e o nosso amigo Paulo, que estão ligaditos conosco. É mentira desses loucos, então canta o Paulinho Micharia.
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0: Mesmo aí a música do saudoso Zé Mendes, o Rubo da Gaita Velha, para todos os gaiteiros que tocam essa música. Não, não, Deuclides, levando uma de carona na Suntepa, né, Chiro Velho? Sempre sendo nosso programa, né? Muito obrigado. E foi lá pro seu também, o seu Alceu, a Dona Tina, no bairro Jardim Liberato. Ele gosta das músicas do saudoso Zé Mendes. Lá pro nosso amigo também, o Luiz Laçador, né, Luiz? E a Dona Nelci, seu Luiz aí no Liberato também, né? E quem tá ligado com o nosso Boa Saúde tá mateando. Hoje ele tem a cuia do Grêmio para matear, né? É o nosso amigo João Luiz. Um abraço para ti, João Luiz. O João Delim, a Dona Maria e a netinha Liz, né? E aí já tá no chimarrão na cuia do Grêmio. Ontem o Grêmio ganhou, né? De 3-1 aí do Chapecoense, né? E o Internacional foi lá na Bahia, tomou de 3, né? 3-2. Mas dois gols lá que o goleiro tomou do Inter, que não pode tomar aqueles gols, né? Infelizmente. Um tudo bem, né? Mas os dois gols que ele tomou lá, não podia tomar aqueles gols. O Internacional perdeu 2-1, mas jogou bem, podia ter ganho o jogo, né? Podia ter ganho. Agora tem o Grenal, quinta-feira, né? Eita, o Internacional acho que dormiu, né? Pousaram na segundona ontem, né? Tá feia a coisa. Barbaridade. Um abraço pros colorados, pros gremistas, né? Isso aí. E sábado fizeram uma grande festa, né? Os colorados ali na clandestina, né? Tá uma festa bonitaça lá. Eu vi aí os vídeos que mostraram, né? Uma festa graúda ali, né? Não é nosso amigo colorado? Aí, o nosso amigo Baixeira, aí no bairro Lira, tá ligado conosco? Um abraço pra ti, meu amigo. E a dona Estela também no bairro Lira, tá sempre ligadita conosco, né? Dona Estela, um grande abraço pra você aí. Foi a música do Zé Mendes aí pra dona Estela também, né? Mas agora nós vamos com apoio cultural, já é 10 horas mais 22 minutinhos e depois nós voltamos. Vamos rodar a música depois de Nego Betão com Jorge Guedes e a família, lá pro pessoal da Mecânica Vibe, que estão ligados conosco, né? O nosso amigo o Carlos, também o Léo e o Miguel Vargas. Um abraço para vocês aí que estão trabalhando ligado conosco, tá bueno? Voltamos em seguidinha com mais música no programa da casa. E aí vamos atendendo os pedidos. Dona Lucena, continue que ligado. Também, né, Dona já, Lucena? Já vamos atender você em seguidinha.
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2: Hora certa. 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
3: 10 horas e 22 minutos.
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E já estamos de volta, 10 horas 27 minutinhos. E vamos seguindo com mais música, atendendo mais pedidos. Você que está aí ligando e participando, né? O meu amigo está tomando chimarrão hoje, tranquilo, né? Gremista, o nosso amigo João Luiz, né, João Luiz? Bora rodar para ti depois aquele chamamé que tu gosta muito aí do Grupo Rodeio, né? Que vai para ti, né, meu amigo? Aí o Grupo Rodeio, quem? Grito da Liberdade. Também gosta da música do Gil, do História dos Passarinhos. Depois nós vamos rodar para ti também, né? E essa música, Gritos de Liberdade, depois nós vamos rodar. Vai também lá pro nosso amigo aí do bairro Operário Novo Hamburgo, lá pro nosso amigo aí, o Fernando Chapéu e a esposa Dona Márcia. E para todos os ouvintes. Mas primeiro vamos com Teixeirinha. Decisão de quem ama, que o nosso amigo aí do bairro Floresta pediu, o seu Zico, né, para sua esposa, para a filha, para a neta, aí para o Valdir e a família também, e para o Schneidão, né, o seu Auri Schneider do bairro das Rosas, né? E aí logo depois eu vou atender o pedido da Dona Lucena, que pediu o Menino e a Rosa, né, que nós vamos rodar com a banda Arte Livre, para ela, para o Hipólito e a Clair, aí o Eduardo, também a Noeli, o Cláudio, a Cris, o Léo, para o Alemão Preto e a Noemi do bairro União, né, Noemi é a filha, né, Dona Lucena, para nós aqui da rádio e para todos os ouvintes aí do Campo Grande. Ela está ligada conosco, apreciando o programa sempre, né, Dona Lucena? Uma boa semana para você. Vamos ouvir então o saudoso Teixeirinha, da Mary Terezinha na época, né, Decisão de Quem Ama.

E nota aí a música da banda Arte Livre, né? O Menino e a Rosa, lá pra Dona Lucena, então, no Campo Grande. Ô, meu amigo Hipólito e a Clair, um abraço pra todos aí do Campo Grande. E o meu amigo Otomides, aí da... Otomides Jorge Mariano, da Central de Gás, e Gás Mariano, ele é Dona Noeli, família Mariano, todos do Campo Grande. O nosso amigo Volmar Xavier, aí na Copperlaga, né, seu Volmar? Tá ligadito conosco, um abraço pra ele. E as irmãs do seu Volmar, moram no Bela Vista, né? Um abraço pra vocês. Pro Éder também, a esposa, né? E o Nicolas Pereira, Nicolas é um grande gaiteiro também, um abraço pro Nicolas, né? Isso aí. E pra todos os ouvintes que estão aí ligados conosco no bairro Bela Vista, aí o nosso amigo Hélio, a Dona Roselei, o seu Aurides também, a Dona Leocádia, depois vou mandar a música do Gilo para vocês, né, seu Aurides. O nosso amigo também, o Avelino Vantes, a Dona Adelina aí no Bela Vista, o Alemão ali na rua Leopoldo Herman, né, Alemão? Ah, exagero, velho. Um abraço para você, minha irmã Irene, meu cunhado Livre também no Bela Vista, a todos os ouvintes que estão ligados conosco, né? O Ademar Roja, aqui no centro, né, Ademar? Já na divisa com o bairro Lira e centro aqui do Ademar, a esposa Lídia, né? O filho também, um abraço para a família Roja aí, nosso amigo Ademar, o Ademir também, a família, o Cabelo, a família Roja, todos estão ligados conosco. Mas quem mandou uma mensagem para nós? Aí do bairro Encosta do Sol, né? Estão ligados conosco, diz o seguinte: bom dia, é o Tiago e a Andréia e a filha Ana Rita do Veneza, aí no Encosta do Sol, né? Se possível tocar para nós a música A Caneta e a Enxada. É claro que sim, ô Tiago. Um abraço para ti, para a esposa Andréia, né? E para o pessoal lá do bairro das Rosas também, que é a família da Andréia, né? O tio Isidoro, a esposa também, né? Um abraço a todos, então. Obrigado, Tiago. Obrigado, Andréia. Estão ligados conosco, apresentando o programa, e a filhinha Rita também, né? Isso aí. Mas tem mais um outro chasque que veio para nós aqui. Bom dia, patrão. Obrigado pelo chasque, né? E damos alô para ele antes, foi o nosso amigo Léo, pessoal da Mecânica Vibe, né? Pro Léo, pro Marcos e pro Miguel Vargas, né? Já que temos um período eleitoral aí, toca para nós então a música do Mano Lima, Panela de Gato. Ai, já Chiro Velho, que é a Panela de Gato, então, do Mano Lima, né? E ele oferece, então, para todos os ouvintes, todos os amigos e ouvintes, nós aqui da rádio também. Obrigado, nosso amigo Léo. Então, vou rodar Panela de Gato depois para ti, né? Coisa boa. Um abraço, nosso amigo o Léo, estão ligadito conosco. E também o Jair Martins, a Dona Cirlei, seus pais lá no Sol Nascente, né? Todos aí do Sol Nascente também, um grande abraço para vocês todos, né? Na sequência, vamos atendendo os pedidos. Primeiro vamos com o Mano Lima, então Panela de Gato. Depois nós vamos dar a Caneta Enxada, né? Que vai lá pro Tiago, então, e a esposa, né? Pessoal aí que estão ligados conosco, né? Prestigiando ou de casa. Ô, Léo, tá aí a tua música, então. Vamos ouvir Panela de Gato, né? E eu tô dando a procurada na música Menino Imortal, que a Dona Maria pediu, né? Dona Maria, dando uma procuradinha, não esqueci, não. Vamos ouvir, então, com Mano Lima, e depois tem o apoio cultural. Panela de Gato!

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11: Dez horas e 47 minutos.
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Bueno, tá aí a música com Zico e Zeca, né? Olha só, a caneta é inchada, que o Thiago pediu pra ele, aí pra esposa Andréia, pra filhinha, né? É, também, estão aí ligados conosco aí no Veneza, no Solo Nascente, né? Na Costa do Solo, no caso, né? Aí é Costa do Solo, um abraço pra vocês, obrigado pelo carinho e pela audiência, né? Depois nós vamos atender os outros pedidos também. O nosso amigo que pediu a música, aí o seu Paulo e a dona Maria, que pediram um menino imortal, achei a música, depois não vou rodar pra vocês, né? Tá bom? Um abraço pra todos. E também rodamos aí a pedido do nosso amigo o Léo, aí com o Mano Lima, né? Estão ligaditos conosco. 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Tá aí o convite pro baile, então, né? E nós vamos, então, seguindo com mais música para vocês, atendendo os pedidos. 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É do Grupo Palmas, né? Seu Celso, um abraço aí pro seu Celso e a dona Lourdes aqui no centro, falei com eles quinta-feira lá, né? Ô, seu Celso, grande abraço para vocês, a dona Lourdes e o João, também o João Mosman e a esposa também, faz parte do grupo lá. Nosso amigo Beno Fritz, né, Beno? Um abraço para ti também, a sua prenda aí no bairro União. O nosso amigo Santo Judir da Silva, ô, seu Judir, um abraço para ele também, a dona, a esposa, né? Dona Clair, um abraço para todos. Hein? O Miguel também, aí na rua Germano Dainharm, né, Miguel? Um abraço para ti também, a esposa. Também o seu Pedro também, que mora aí na rua. Tem o Pedro Matos, né? O Pedro tem, e a esposa também, né? O Pedro Matos. Um abraço para ele também, né? Estão ligaditos conosco, que apresenta o programa todos os dias, né? Todos os nossos amigos e ouvintes precisando da programação da Rádio Estância. E quem ligou para nós pedindo música, já vamos atender os pedidos, foi o João Luiz. Foi para rodar a música que tu gosta do Grupo Rodeio, né? É a música... essa música do Grupo Rodeio é bem macanuda, né? Vamos rodar agora então pra ti, né, meu amigo? Tá ligadito conosco, presidente do programa. Vamos rodar Gritos de Liberdade, se chamamé. E depois vamos rodar a música que o João de Lima pediu, tá lá mateando, né, João? E ele ia... a dona Maria, também a netinha Liz e o João Luiz. E ele disse que está na terceira cambona d'água. Mas é, Chiro Velho, é bom chimarrão, né? E ele pediu Macaco Velho com o Iedo Silva, que nós vamos rodar na sequência agora também. E mais um galo que canta com o saudoso Ney Lima. E vai para ele, para a família, vai lá para o nosso amigo Carlos Prestes também, né, Carlos? Um grande abraço para ti e para todos aí da boa saúde. Dona Rovena, um abraço para você que está sempre ouvindo o programa. Também o seu Gabriela, dona Gene Terezinha, na boa saúde. E essa música vai para o nosso amigo também, aí no bairro Novo Hamburgo, bairro Liberato, né? Liberato não, Liberato aí no bairro Jardim Liberato, né? É no bairro Operário, né? Gritos de Liberdade lá para o Fernando Chapéu, dona Márcia também, e para o João Luiz, que está mateando, né? E para todos que gostam do bom chamamé.

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0: Bueno, tá aí a música Macaco Velho, então, com Iedo Silva, né? Pra você, quem pediu foi nosso amigo João Luiz, é o João de Lima, né? Que o João Luiz gosta muito dessa música. Mas são 11 horas, 2 minutinhos, rodamos aí a Caneta Inchada também, rodamos aí Grito da Liberdade, e agora vamos com o Apoio Cultural, mas voltamos em seguidinho.
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2: Hora certa, 11 horas e 5 minutos.
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0: E já estamos de volta aqui pelas ondas da Rádio Estância 87.5 FM, a primeira do seu rádio, lembrando, né? E você que está além fronteiras de outra cidade do Rio Grande, por esse Brasil afora na internet, também do nosso site, que é o www.estancia.fm.br. Nosso muito obrigado também, né? Manda um abraço para o João Batista Cesário, né? Aí no bairro das Quintas, está ligado conosco, né, João Batista? Um grande abraço para você. Todos aí do bairro das Quintas, nosso amigo aí, o Darcy Trivala, dona Iva, também o seu. Aí tá ligado conosco, precisando do programa também, o Lobão, né? O Renato Caetano e a dona Geni também, um abraço para vocês, né? O seu Harry também, a sua esposa, tá ligado conosco. O seu Seibel também, a sua esposa. Todo do bairro das Quintas, né? Ligadito conosco. Ô, dona Bruna, aí no bairro das Quintas também, dona Bruna, né? Aí a esposa do saudoso Homero, né? A dona Bruna pode estar escutando o programa também, né, dona Bruna? Tudo de bom para você. Também lembrando você que está ligadito conosco, pessoal aí do bairro Lago Azul, ô Marcão aí do Lago Azul, o Marcos, né? Irmão da dona Olinda, o Marcão, a sua esposa também, a dona Olinda, o seu Nalvir, todos do bairro das Quintas também, do bairro Lago Azul, né? Lago Azul, Valmor também, né, Valmor? Tá ligado conosco, precisando do nosso programa. Todos aí do Lago Azul, um grande abraço. Pessoal do Encosta do Sol também. Mas quem ligou para nós também, pediu música, né? Foi o seu Alceu, aí do Jardim Liberato, Novo Hamburgo, né? O seu Alceu e a dona Tina estão mateando, escutando o programa. E ele pediu 8 dias da semana, né, com os Bertucci. Vamos rodar na sequência então, né, seu Alceu? Aí um bom chimarrão para você, a dona Tina. Também o nosso amigo João de Lima, que pediu com o saudoso Ney Lima, mais um galho canto, depois do bom rodar. E também o João Luiz, aí do bairro, lá no bairro Floresta, né, João Luiz? Grande gremista, ele, a irmã dele, a Fabiana, cunhado Jurandir Grade, está oferecendo aí para os nossos amigos aí do bairro Floresta. Aí para o Beto das Guaiacas e a família, para o Valdir e a Neuza, também o Darcy e a Dona Vera, para o Paulo Link e a família, para o Luiz Chantes e a Dona Lenir, para a Regiane e a Dona Ilse, também para a Dona Norma, aí para o seu Adão e a Dona Marisa, para o Paulo Guedes e a Dona Maria no bairro União, estão ligados conosco. Ele pediu Querência Amada com o Teixeirinho, oferecendo aí para mim também. Obrigado, nosso amigo José Luiz Guedes, grande gremista, né? Aí para todos, depois a do Teixeirinho que tu pediu, né? Primeiro nós vamos com a música a pedido da Dona Maria e do Paulo Guedes, Menino Imortal. Música.

0: Bueno, tá aí a música dos Bertucci, oito dias da semana que o nosso amigo aí, seu Alceu pediu, né, seu Alceu? E a dona Tines que estão preparando o chimarrão, preparando já o almoço também, né? Isso aí, né, seu Alceu? Aí no Jardim Liberato, né? E foi também pro nosso amigo Alceu, taxista também, para todos os taxistas de Estância Velha, né? Que estão ligaditos conosco, que precisam do programa. Depois nós vamos atender o pedido do nosso amigo José Luiz Guedes, gremista, né? Que pediu aí do Teixeirinha Querência Amada, né? Mas já está conosco aqui nos estúdios, a Ana, né? Já são 11 horas, 15 minutinhos, e ela sempre traz as informações aqui da Crédito Real Soluções. Bom dia, Ana, tudo bem? Tudo tranquilo?
1: Bom dia, Jorge, tudo bem, graças a Deus.
0: Encerrando o mês de agosto e iniciando setembro já.
1: Isso, já com feriadão, né?
0: É, agora fim de semana tem feriadão,
1: sim,
0: né?
1: Sim, já tem feriadão marcado, né?
0: É, porque dia 7 é segunda e dia 8 é município, né? Aniversário do município.
1: Como se diz, é semana curta.
0: É feriadão daí. É semana feriadão. Que vem vai ser curta, essa ainda é normal,
1: essa
0: né?
1: Essa ainda não, é.
0: Mas o mês de agosto, hoje encerrando, 31 de agosto aí, né? Você foi o agostinho,
1: mas né? Que mês mais longo, né?
0: Ao mês eu gosto do mês de agosto bem longo, assim, que é o meu mês, né? Demora bastante para passar, né? É, mês de agosto sempre é longo, né? Sempre mais comprido um pouquinho, que 31 dias, né?
1: Uhum.
0: E eu acho que até deu 5 final de semana, se não me falar a memória até, né? O mês de agosto, né? E daí por isso se torna. É, deu 5 final de semana, né? Por isso que ele é mais longo. Foi dia 2, foi domingo, né?
1: Uhum.
0: E ontem, então por isso que ele é mais longo, né?
1: Nossa, mas foi cumprido.
0: Mais cumprido um pouquinho. E o mês de setembro já é mais curto, né? Porque já é só 4 fins de semana, né?
1: Uhum.
0: E ainda vou ter o feriadão, ainda dia 7, 8, né?
1: Uhum.
0: E depois dia 20 não vai ser feriado, que é domingo, né?
1: Sim.
0: Senão é dia do gaúcho.
1: Mas eu ficava pensando nós. O que aconteceu que esse mês não vai? Não passou, termina, né? Não termina, meu Deus!
0: É verdade, mês de agosto é mês longo, né? Setembro mais curto, daí mês longo também é outubro já, né?
1: Ah, também, é verdade.
0: Fechando esses meses para não chegar tão ligeiro no final do ano, né?
1: Pior, né? A gente já tá no fim do ano.
0: Vai
1: como
0: rápido,
1: passou rápido, né, Jorge?
0: Rápido, né? Muito rápido.
1: Mas pelo que a Bíblia diz, vai ser cada vez mais rápido.
0: É porque hoje o pessoal é muito ocupado também no dia a dia, né, Ana?
1: Então, sim.
0: E nem eu estou levantando no Santos das 6 todo dia de manhã agora para vir para a rádio, que às 7 horas tem horário político, né? Tem que botar no ar. Então eu estou levantando mais cedo agora, né?
1: Agora está tomando chimarrão na madrugada.
0: É, chimarrão na madrugada, isso aí. Mas, Ana, e aquilo que eu falei semana passada
1: Eu vou começar ao contrário, Jorge.
0: Isso aí.
1: Vou deixar o meu abraço aí para todos que estão escutando a rádio aí, para os clientes da Crédito Real, os ouvintes da rádio aí, o pessoal lá da Praça do Hollywood lá, que eles não me conheciam, né? Alguns deles, né? Mas eu passei lá no final de semana na praça, lá, dei um oi para eles,
0: Miro,
1: conversei.
0: Né?
1: É, tem um Miro e tem outro pessoal lá, eu não sei o nome de cada um, né? Tem o seu Alvino.
0: Tudo é grande.
1: Isso, a turma é grande.
0: Seu Alvino?
1: Uhum. Nossa, ele teve ele no escritório também?
0: Eu até mandei um alô para ele semana passada, seu Alvino.
1: Aham, sim, ele teve ali tomando um cafezinho
0: comigo. Seu Alvino era da Guarda Municipal, né?
1: Aham, sim, era a Guarda das Antigas,
0: acho que ele mora no bairro Lira, né?
1: Sim, sim.
0: Ele e a dona Estela. A dona Estela, não, é dona... Me fugiu o nome dela agora, né?

0: Horas, né?
1: Ô, dona Lu, já foi essa dos Bertus, 8 dias da semana, foi pra vocês aí.
0: Oh,
1: o seu Alceu pediu.
0: Agora no inverno não vi muito elas, né? No verão elas estão sentadinhas, sempre na área, na rua ali.
1: Agora no frio elas estão mais dentro de casa.
0: Fica mais,
1: né,
0: escondidinho, tá certo elas, né? Porque daí cuida mais a saúde, né?
1: A dona Loura já tá, passou dos 90, né?
0: Sim.
1: Mas tá firme e forte, elas ainda fazem almoço ainda.
0: Ah, sim, é forte,
1: é,
0: né?
1: É verdade.
0: É coisa boa conseguir chegar a essa idade, né?
1: Mas com
0: Deus
1: saúde,
0: abençoe.
1: Assim, né? Trabalhando que nem ela, né? Muito bom, né?
0: É verdade. Deixar um abraço aí pro seu Carlos Prestes, pro seu Otomides, né? Pro seu João e a dona Nadir também. Então, deixar um abraço aí para todos os clientes, ouvintes aí da rádio, para todos que estão na escuta aí.
1: É verdade.
0: Né,
1: mas está encerrando o mês de agosto e iniciando o setembro, mas a Crédito Real sempre à disposição ali para fazer.
0: Sempre, né, à disposição, né? Como se diz, final do mês apertou, não chegou o dia de pagamento ainda. Tá com a guaiaca vazia. Então tá na hora de rechear ela, né, Jorge?
1: Quer passear no feriadão aí, aproveita, né?
0: Vai, com certeza.
1: Faz o empréstimo, depois vai pagando, né?
0: Vamos aproveitar esse feriadão aí, vamos passear com a família, né? Fazer algo de diferente, né? Então vamos deixar esse bocó cheinho, né, Jorge?
1: Sem dúvida, né? Guaiaca não pode ficar vazia.
0: Eu aprendi tudo com o Jorge, né?
1: Guaiaca tem que estar cheia.
0: Pode rir da minha cara, porque eu só falo que nem o Jorge. Ainda
1: recheio.
0: Demorei a pegar, né, a guaiaca, né, ô Jorge?
1: A guaiaca,
0: lembra,
1: né,
0: no início, quando comecei,
1: é,
0: né, a guaiaca? Eu gaguejava ainda pra falar,
1: verdade,
0: né?
1: É verdade. Mas agora, essa mudança que eu falei semana passada, aconteceu alguma coisa? Sim, não?
0: Então, gente, eu descobri o que que é. É para aquelas pessoas que não fizeram a atualização do TSE da biometria. Para essas pessoas conseguirem fazer o crédito consignado em INSS, em vez delas fazerem o desbloqueio pelo aplicativo do INSS com foto, daí tu entra de uma maneira diferente no aplicativo do INSS, que é por login de banco. Nesse login de banco vai te direcionar para o teu aplicativo de banco. Ali tu vai autorizar o sistema do INSS com o aplicativo de banco. E daí vai usar a biometria que tu tem no banco pra te poder desbloquear, entendeu?
1: Isso aí. Então essa foi a mudança que aconteceu.
0: Então, continua sendo seguro igual, porque
1: seguro igual.
0: Se o banco tem tua biometria atualizada, o INSS entende que tá tudo ok, né?
1: Olha só, isso aí. Mas a Ana faz tudo, é só
0: isso,
1: você,
0: com
1: qualquer
0: certeza.
1: Dúvida, né, Ana?
0: Esse final de semana mesmo, fechei uma cliente de 20 mil reais ali, que era com esse sistema.
1: Oh,
0: ela
1: bom.
0: Não tinha o TSE atualizado. Se eu fosse olhar lá no sistema do TSE lá, aparecia que a biometria não legível. Então a gente fez pelo aplicativo de banco e deu certo, Jorge. Deu certo. E foi paga.
1: Essas mudanças que aconteceram, então, né?
0: Isso mesmo. Daí, assim, aquelas pessoas que não atualizaram no TSE conseguem fazer também.
1: Isso aí. Importante, né? Mas a Ana tá aí para ajudar, né, Ana?
0: Com certeza, isso.
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0: 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E rápido, né? 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
1: Olha só, né?
0: Então tá valendo bastante a pena, porque tá liberando valores altos, Jorge.
1: Sim.
0: Tem clientes que liberam até 30 mil reais,
1: imagina,
0: né?
1: Imagina só,
0: então,
1: fora o tempo de
0: claro
1: trabalho,
0: que isso,
1: si, né?
0: Isso, claro que isso varia com o tempo de trabalho e o score do cliente,
1: sim,
0: né?
1: Sim.
0: Porque ele é um sistema, assim, um empréstimo que tem análise. Não é aquele que é liberado sem consultar restritivo,
1: sim,
0: que nem o da conta de energia, né?
1: Sim, esse tem.
0: Isso mesmo. Mas está sendo
1: uma liberação bastante.
0: Muito boa. Facilita.
1: Às vezes
0: a pessoa
1: precisa fazer uma compra, uma troca de carro, uma reforma em casa, né?
0: É,
1: e
0: sim.
1: E já faz
0: vale
1: esse empréstimo, né?
0: Vale
1: porque
0: a
1: se
0: pena.
1: Ele troca de emprego, lá na outra empresa também é descontado,
0: isso.
1: Ou senão ele paga por boleto, né?
0: Uhum.
1: Facilita bastante
0: isso
1: também,
0: mesmo,
1: né?
0: Isso mesmo. E temos também, né, o crédito de energia, que não consulta restrição. Temos o crédito pessoal via

0: boleto, né? Temos também várias possibilidades de crédito, como para servidor público, também temos com garantia de veículo. 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Foi rápido. 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
1: Olha só, só bota o carro, o veículo em garantia. Uh-huh, daí.
0: A pessoa, o cliente que fez 28 mil.
1: Olha só.
0: Uh-huh, a gente terminou de fazer a vistoria no carro, que eu faço direto no celular, e enviei pro banco, passou, aprovou lá, pagou.
1: Olha só, viu?
0: Deu uns minutinhos e tava na conta dele daí.
1: Mas a Ana resolve o problema, a Ana é fácil de resolver, né, Ana? 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
0: sabe um lugar,
1: né?
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1: 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É confiável, então se você precisar fazer qualquer um empréstimo, vem falar com a Ana, né?
0: Isso
1: fala
0: mesmo.
1: 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Isso que é muito
0: com
1: importante,
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1: Isso aí.
0: Pode ir ali, às vezes só tá em dúvida,
1: sim,
0: né? Pode ir ali também só tomar um cafezinho, conversar, tirar as dúvidas.
1: E assim, Ana,
0: né?
1: Eu tô com uma dúvida aí assim, o que, que eu posso fazer? A Ana tá ali para orientar,
0: com
1: né?
0: Com certeza, tô ali para ajudar
1: bom.
0: Vocês.
1: Isso é importante, né? Não é só para fazer o empréstimo, mas para aconselhar também, né? E fazer,
0: isso mesmo.
1: E dizer como deve ser feito, né?
0: É.
1: Conhecimento é tudo, né, Ana? Isso
0: com
1: que é importante.
0: Certeza.
1: Né?
0: Jorge. E a gente tem que sempre ver a melhor possibilidade, né? Não se atirar em qualquer uma, né?
1: É verdade. Vai fazer um empréstimo, sempre tem que estar bem atento a tudo e a todas as coisas
0: golpes,
1: que acontecem, né?
0: Porque
1: tem muitos golpes
0: hoje em
1: dia.
0: E né? Quanto mais perto do fim do ano, mais aumenta.
1: Pior fica, né?
0: É, pior
1: então
0: fica.
1: Procura o lugar certo, né? Procura o lugar certo. Né, Ana? É isso aí.
0: Isso mesmo.
1: E fazer o empréstimo, então é com a Ana, né? Não só um empréstimo consignado, o empréstimo pessoal que ela faz, o empréstimo do aposentado, da pensionista em geral, mas também do funcionário público, né?
0: Sim.
1: Militar também tem,
0: militar,
1: né?
0: Militar, a gente faz militar também.
1: Olha só, viu? Facilita, né? Bastante,
0: é
1: né?
0: É possibilidade o que mais tem, né, Jorge?
1: E esse do veículo como facilita, então, né? Deixa na garantia,
0: sim,
1: o seu veículo
0: rápido.
1: E faz um empréstimo, né?
0: Foi muito
1: né?
0: rápido, eu me impressionei, assim. Eu achei que ia levar, tipo assim, uns 2-3 dias, né?
1: Sim.
0: Pagou no mesmo dia.
1: Olha aí,
0: a gente finalizou ali a vistoria.
1: Dá de
0: tá
1: garantia, dá de garantia o seu veículo, né?
0: A cliente só ficou faceira, né? Nossa, já tá na conta.
1: Viu,
0: então,
1: que bom.
0: Né?
1: E quiser fazer um empréstimo e botar o seu imóvel também na garantia, também pode?
0: Sim, também consegue.
1: Olha
0: né?
1: aí. Desde que
0: daí,
1: o seu imóvel está tudo na regra.
0: Isso,
1: né?
0: Tem
1: que tá bem, bem legalizado tudo, né?
0: Isso, tem que
1: bem
0: ser.
1: Bem regularizado, né?
0: Escriturado, com matrícula,
1: sim,
0: IPTU, tudo certinho.
1: Tudo certinho.
0: Né?
1: Também
0: daí
1: pode.
0: Daí consegue só acima de 250 mil, daí tem
1: aí,
0: que ser o imóvel, né?
1: Mas esse cara que comprar uma casa na praia pode deixar outro imóvel aqui na garantia,
0: isso,
1: né?
0: Isso, ou uma chácara, né?
1: Oh,
0: não,
1: isso
0: vale
1: é importante.
0: A pena.
1: Isso aí.
0: É bem bom.
1: Bom demais, né? Olha, nós temos uma casa para vender lá na praia de Gaivota, Santa Catarina. Quem quiser adquirir a casa lá, né? Pode fazer um empréstimo com a Ana, né? Comprar a casa lá. Olha aí, né?
0: Já dá pra
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0: Com certeza.
1: É verdade. Isso aí, Ana.
0: Muito
1: obrigado. Boa semana de trabalho.
0: Que a gente tenha uma semana abençoada,
1: e bom
0: Jorge.
1: Início de mês de setembro aí, né?
0: Amém, que assim
1: isso aí.
0: Seja.
1: Começando a
0: Jesus.
1: Semana da Pátria já amanhã, né? Isso
0: com
1: aí.
0: Certeza.
1: Temos na Semana da Pátria ali.
0: O mês bom que eu gosto é setembro.
1: E depois
0: adoro.
1: Vem a Semana Farroupilha, né?
0: Uhum.
1: Isso aí. Então tá bueno.
0: Obrigadão,
1: então nós vamos
0: Jorge.
1: Agradecer a todos. Obrigado, Ana. E a todos os clientes da Crédito Elo Soluções, um grande abraço a todos. Obrigado, Ana. E nós vamos agora com a mensagem do Padre Ezequiel e depois voltamos aí com mais música para vocês.
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5: Olá, meu amigo, olá, minha amiga. Estamos iniciando mais um momento Despertai para o Amor. Eu desejo graça e paz ao seu dia, sua vida. Eu gostaria de falar hoje sobre a importância do desejo como pontapé inicial para qualquer obra. Esse ponto está no meu livro Eu Realizo Meus Objetivos. Quando você quer atingir algum objetivo, deixar a sua obra, conquistar os seus sonhos, você precisa definir e ter clareza sobre o que você quer. E você precisa desejar intensamente. Por isso, estabeleça com a maior clareza possível para você mesmo o que você quer na vida ou o que você quer neste momento em que está vivendo. O desejo é o pontapé inicial para qualquer conquista. Quando você percebe o seu desejo claramente, ele deve vibrar dentro de você. Ou seja, não é apenas pensar, ah, eu gostaria disso ou daquilo, eu gostaria que acontecesse tal coisa, ah, eu gostaria de ter aquela casa, eu gostaria de ter aquele emprego. Não. O desejo intenso é você pensar e você sentir dentro do teu peito uma vibração ardente que diz para você, é isso mesmo que eu quero, é isso mesmo que eu vou conseguir isto. Tudo aquilo que a nossa mente humana pode conceber, que seja, claro, honesto, que respeite os limites daquilo que as outras pessoas querem, que respeitem a ética e o bem das outras pessoas, você pode alcançar. Um grande autor chamado Napoleão Hill, ele dizia assim, ó, os sonhos se tornam realidade quando o desejo os transforma em ação concreta. Por isso, peça à vida, ao universo, grandes presentes e você terá muita abundância. Ou seja, você não pode vibrar na negatividade. Ah, isso não é possível. Ah, aquilo não é possível. Então, não é possível mesmo. Você vai perceber que aquilo que você diz que não é possível não será para você. E aquilo que você diz que é possível, que você deseja intensamente, que você vai fazer tudo para chegar àquele objetivo, você vai chegar. Por isso também a confiança no universo, na graça, na abundância daquilo que nós recebemos é muito importante. Quando você deseja intensamente, você coloca em movimento a energia do universo que trabalha em seu favor. Por isso, perceba hoje qual é o meu objetivo. O que dentro de mim vibra? Ou eu estou numa vida mais ou menos? Ah, tá bom assim. Se tá bom assim, você vai continuar assim. Se não está bom assim e você diz, eu quero alcançar isso, eu desejo isso, o universo vai trabalhar em meu favor para que isso aconteça, então isso acontece com o tempo, com a busca, com a disciplina, com o seu empenho. Como eu disse, isso está num ponto do meu livro Eu Realizo Meus Objetivos, que você pode encontrar pela internet, pelo nosso site Padre Ezequiel. Que Deus te abençoe, um grande abraço, em nome do Pai, do Filho e do Espírito Santo. Amém.
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5: 11:36.
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Isso, já estamos de volta e vamos seguindo com o programa O de Casa. Vamos mandando um abraço para dona Vera Fleck, que a Ana esqueceu, né? Que a Ana esqueceu, dá um alô para Vera e também para Bernadette, o Rude e o nosso amigo Nelson, né? E vamos mandar um abraço para o Rafael, o barbeiro, né? 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E também vai pro nosso amigo Nelson Berg, tá ligado conosco, né? E a todos os ouvintes. E a Ana pediu a música Franguinho na Panela, que ela pediu para homenagear todos os seus clientes também, né? Mas nós vamos com a música do saudoso Teixeirinha, que o nosso amigo o José Luiz Guedes, aí do Floresta, pediu. Vai lá também para o nosso amigo Paulo Guedes, a dona Maria, que ele está oferecendo. E para todos os ouvintes aí, Querência Amada. E já atendemos os pedidos aí, demais pedidos já foi atendido. E nós vamos até o meio-dia com a boa música sempre para vocês, né? Aqui pela zona da Rádio Distância 87.5 FM. Querência Amada, saudoso Teixeirinha.

0: Bueno, agora são 11 horas 45 minutos, né? E nós vamos aí, foi a música do saudoso Sinei Lima, mais um garoto que canta, que o nosso amigo aí, o quem pediu foi o seu, o João de Lima, né, João? Rodamos pra ti então, né? Mas nós vamos agora com apoio cultural, voltamos em seguidinha, porque são 11 horas 46 minutos, e o nosso amigo Souza, que pediu com o Teixeirinha, Sombra do Arvoredo, né, Souza? Vou rodar em seguidinha pra ti, pra dona Eva, já fazer uma homenagem, tá vendo? Voltamos já.
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7: 11 horas e 50 minutos. 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
0: Bueno, já estamos de volta e vamos seguindo aí com o programa Ô, de casa. 11 horas e 50 minutinhos, né? É, lembrando que o meio-dia temos horário político. Então vamos atender o pedido do nosso amigo Souza, né? O Souza que está ligado conosco todos os dias, né? Souza, um abraço para ti. E ele mandou um chasque para nós. E ele disse o seguinte: bom dia, meu amigo Jorge. Roda para nós a música do Teixeirinha, Sombra do Arvoredo. Ofereço para ti e para minha mãe e para os meus amigos todos um abraço. Tá aí a dona Eva, então, a sua mãe, né? Um abraço para vocês aí no bairro Rincão Novo Hamburgo, né? O nosso amigo Souza, muito obrigado. Um grande abraço para vocês. Também o doutor Paulo Diniz, também que é no Rincão Novo Hamburgo, ligado conosco, presidente do programa. Muito obrigado. Também quem está ligado conosco é nosso amigo Valdo, né? O popular padre, convidando a todos para dia 20, né? Dia do Gaúcho. A banda Laser vai estar animando o baile na cidade de Canto União, baile da terceira idade, né? Os amigos do padre do Canto União, dia 20, então, né? A dona Lélia, que mandou um chasque para nós aí, está ouvindo o programa também no bairro, na Nova Estância, Lotimento União. Então, vai para vocês também. Você dá até uma jornada dos monarcas ainda para você também, né? E para todos os ouvintes que estão aí ligados conosco, então, Teixeirinha com a música Sombra do Arvoredo.

Ei, meu Deus, moçada, que eu já vou me embora. São 11 horas e 56 minutinhos. Nós vamos ficando por aqui com o programa de casa de hoje, né? Que logo meio-dia temos aí o horário político. Mas o nosso amigo Edgar, que pediu a música para ele, para sua mãe, a dona Eli Dil, que é aí no bairro Rincão, aqui em Estância Velha, e também aqui no centro para o nosso amigo aí, o Luiz. José Luiz Gribla, né? Então ele tá mandando pedir uma música, querida amiga, com a banda Brilha Som, mas não vai dar tempo para rodar, né? Que logo vai entrar aí o horário político. Então um abraço também pro nosso amigo José Luiz Gribla, aqui no centro, na rua Anitta Garibaldi. Também na Anitta Garibaldi, nosso amigo Beto Zimmer, né, Beto? E a esposa, ô Beto, tá sempre ouvindo o programa, né? Ali do ladinho do assunto. Muito obrigado, meu amigo. Nosso amigo Jocely, da loja Miscelânea, um abraço para ele também. Está sempre ouvindo o nosso programa e a todos os ouvintes. Queremos agradecer a todos que dão apoio cultural à nossa programação. Nosso muito obrigado pelo carinho, pela audiência. Também agradecer a você que está conosco todas as manhãs, das 9 ao meio-dia, com o programa O de Casa, sempre atendendo juntamente conosco aí para pedir as suas músicas e fazer o programa O de Casa conosco. Então fica um abraço do tamanho do Rio Grande. Deixa a mim de você, o Jorge Vargas e o patrão Vela de Libra nos abençoe a todos nós. Voltamos amanhã a partir das 9 horas.

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2: 12:28.
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1: Hora certa. 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
2: 12:49.
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0: 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Hora certa. 13 horas e 1 minuto.
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11: Olha só, Brasil, para mais. 13 horas e 23 minutos.

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12: 13 horas e 46 minutos.

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1: Hora certa.
2: 14 horas e 5 minutos.
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1: Hora certa. 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
2: 14:24.
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2: A gratidão é uma atitude poderosíssima. Ela nos ajuda a reconhecer o que temos, fazemos e somos. Ela nos permite reconhecer o sucesso quando ele chega. Nos permite viver a felicidade que já está dentro de nós. Ela nos ajuda a mudar o foco, nos ajuda a parar com o terrível hábito de reclamar. E é um tema tão sério e relevante que foi estudado pela Universidade de Harvard. Todos os dias tenha 3 motivos para agradecer. E comece o seu dia assim, sentindo gratidão. Imagine a diferença no seu dia quando, ao acordar, já direcionar o seu foco para 3 coisas a ser grato. E pode ser qualquer coisa, sem regras. Eu criei um hábito de verbalizar os meus motivos de gratidão ao me deitar. E com isso, consigo ver toda a parte boa do meu dia e dormir em paz. E sei que todos temos limitações, mas se eu foco no que eu tenho e passo a ser grata por isso, vai ficar muito mais fácil ver o mundo de uma forma positiva. Faça essa experiência todos os dias, 3 motivos de gratidão e, claro, com um sorriso no rosto.
3: 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Esse é o nosso encontro. Espero você.
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1: 14 horas e 49 minutos.
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10: Hora certa. 15 horas e 4 minutos.
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3: 15 horas e 27 minutos.
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6: 15 horas e 49 minutos.
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6: 15 horas e 49 minutos.

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9: Hora certa.
10: 16 horas e 4 minutos.
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1: Hora certa. 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
2: 16 horas e 25 minutos.
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0: Quero Quero vai tocar pra vocês agora a Marca das Damas.
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13: 16:50.
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1: Olá, eu sou o psicólogo Adilson Israel, inscrito no CRP 07-34321, e temos agora mais uma pílula de psicologia. Eu não vou dizer que o assunto de agora é o autoconhecimento, pois este é um assunto que não se esgota. Enquanto vivermos, o autoconhecimento será algo sempre incompleto. Então vamos pensar que estamos falando apenas de um pequeno passo em direção ao autoconhecimento. Às vezes, se pensarmos na nossa vida, da maneira que chegamos até onde estamos, é até possível nós pensar que fizemos pouca coisa, ou que na nossa vida não aconteceu nada de muito importante, que tudo não passou de um deixa a vida me levar, e que se conhecer não deve ser algo tão revelador assim. Mas é aí que a gente se engana. A proposta que eu trago hoje é um pequeno exercício chamado Linha da Vida. Esse é um exercício sobre a sua identidade, sobre aquilo que muitas vezes define você, mas você nem percebe. E na perspectiva de quem mais importa, você. Então, em tempo oportuno, pegue papel e caneta, ou mesmo um lápis, e trace uma linha horizontal no meio da folha. Faça um ponto no início da linha, que será o marco zero, o seu nascimento. E outro ponto no final da linha, que representa a sua idade atual. Essa linha será apenas para a organização da cronologia da sua vida, da sua trajetória. Agora repare que na vida de todos nós existem marcos, existem passos, tomadas de decisões, situações que marcam determinados pontos da nossa vida. Lembre de situações importantes da sua vida, sejam elas coisas boas, pontos de desafios, situações ruins, conquistas, situações complexas que você passou ou enfrentou ao longo da vida. Pontos da sua história, da história da sua família, altos e baixos. Os pontos positivos você marca acima da linha, para ilustrar que ali teve algum acontecimento importante e bom na sua vida. Os pontos mais difíceis, os desafios e até os erros, você marca abaixo da linha. Por exemplo, digamos que aos 6 ou 7 anos você entrou para a escola e isso foi algo marcante. Então você coloca um ponto acima da linha em um lugar que represente aproximadamente os seus 6 ou 7 anos. Depois, aos 10 anos, precisou trocar de escola e foi difícil deixar os amigos, então coloque um ponto abaixo da linha que indique aproximadamente os seus 10 anos. E assim por diante. O primeiro emprego, a primeira demissão, entrar na faculdade, sair da faculdade, uma troca de carreira, o nascimento de um filho, a perda de um ente querido, um prêmio, um erro, um acidente. Como a linha da vida não é reta, a ideia é acabar com um desenho que lembre um eletrocardiograma. Mas isso não é o caso. A segunda parte é olhar ponto a ponto da sua história e entender as situações marcantes da sua vida. Podem sim ser grandes acontecimentos, mas pode também ser situações bem sutis, bem pessoais, bem particulares, que tenham lhe causado um forte sentimento. A terceira e maior questão é uma lista dos recursos que você utilizou para lidar com cada situação, tanto nos pontos altos, mas mais ainda nos pontos baixos, nos maiores desafios, nas situações mais difíceis. Que recursos internos você utilizou? Que recursos externos foram importantes? Coisas que só você sabe que precisou fazer, sentir e enfrentar para passar cada situação. O que fez você chegar lá? O que fez você permanecer de pé? O que fez você cair? Ou o que fez você levantar? O que foi preciso para superar cada desafio? Foi humildade? Força? Resiliência? Coragem? Foi a dor? Anote pensamentos, crenças, anote sentimentos. Pense, reviva cada situação. Sinta de novo o que você sentiu naquele momento, naquela época. Anote como se sentiu, anote o que você precisou ter para seguir adiante. Por último, reveja toda a sua história, a sua linha, a sua trajetória, a sua lista. Com certeza você vai se conhecer um pouco mais e vai se dar conta de recursos e virtudes que você já usou e nem mesmo sabia que tinha. Isto é autoconhecimento. Abraço e até a próxima Pílula de Psicologia.
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5: Hora certa.
6: 17 horas e 9 minutos.
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4: 17 horas e 31 minutos.
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5: 17:55.
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1: Hora certa. 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
2: 18:01.
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7: Boa tarde, amado povo de Deus. Segunda-feira. Como é que foi o seu primeiro dia da semana? Ih, padre, não foi fácil, não. Mas vai melhorar, viu? Agora, em oração, coloque todas as suas frustrações. Mas olha, peça para chegar em casa bem, para fazer o bem para sua família. Vamos rezar? Em nome do Pai, do Filho, do Espírito Santo. Amém. Senhor Deus, o sol já caminha para se pôr, e assim a noite chega, e volto para casa. Peço ao Senhor a graça de voltar para casa em paz e principalmente que eu possa voltar livre de todos os males e curado em todas as minhas feridas, para que dentro do meu lar eu possa ser uma presença do bem, de bondade, de amor. Senhor, eu bem sei que na volta para casa eu tendo a levar os problemas para o seio da família. Mas não é isso que eu quero, Senhor. Eu quero somar, eu quero proporcionar alegria. Então, Senhor Deus, no final deste dia, lavai-me e purificai-me, Senhor, no mais íntimo do meu ser. Tirai, Senhor, as mágoas, ressentimentos, frustrações, porque, Senhor, assim eu poderei ser uma ponte de recomeço e, de fato, conduzir minha família à felicidade. Senhor, eu volto para casa. Me tome nos braços, para que o meu cansaço possa dar lugar a carinho. Tira, Senhor, o estresse, a irritação, o nervosismo. Dai-me, Senhor, serenidade, tranquilidade. E, Senhor, ao voltar para casa, não permita que de meus lábios possam sair palavras que machuquem, firam e façam alguém sofrer. Que dos meus lábios saiam palavras que construam, palavras que edifiquem. Senhor, hoje volto para casa, mas dai-me a graça de um dia voltar para a verdadeira casa, que é o teu coração. Nossa Senhora, Mãe querida, velai-me nesta vida, conduzi-me nesta hora e em todos os momentos. Ave Maria, cheia de graça, o Senhor é convosco. Bendita sois vós entre as mulheres, e bendito é o fruto do vosso ventre, Jesus. Santa Maria, Mãe de Deus, rogai por nós, pecadores, agora e na hora de nossa morte. Amém. Nossa Senhora, esteja antes em minha casa, preparando a minha chegada. Amém.
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8: 18 horas e 31 minutos.
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22: Presidente, caçado. 18 horas e 57 minutos.
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1: Dezenove horas e 32 minutos.
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1: Hora certa.
2: 20 horas e 5 minutos.
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3: Hora certa. 20 horas e 40 minutos.

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